0: calla.
1: Ya, ya. Grita.
0: ¡Ya, vamos! ¡Van a ir a Hanawiri! ¡Nilda!
2: ¡Nilda!
0: ¡Nilda, Nilda!
3: Esta é essa prima, não é?
4: Esta é a chiclada, não é?
3: Esta é a chiclada, muito linda.